0: Titânio.
1: O Titânio, 7 euros.
2: Do jornalista Gonçalo Costa Martins.
3: O presidente ucraniano vai reunir hoje com os líderes de França, Alemanha e Reino Unido. O encontro é em Londres, na capital inglesa. Os quatro países tentam dar uma nova força à diplomacia numa semana em que Vladimir Putin recusou a

0: sinal que os drones ameaçavam o tráfego marítimo internacional no Estreito de Hormuz. Na sexta à noite tinham sido abatidos 4 drones. Por causa disso, o Irão disparou contra bases norte-americanas no Bahrein e no Kuwait. O Papa juntou milhares de jovens esta noite numa vigília em Madrid, na visita que está a fazer em Espanha. Para muitos foi uma mensagem de esperança. Outros jovens ainda estão a habituar-se a Leão XIV. A enviada especial Diana Craveiro ouviu este momento em que o Papa falou sobre a importância do silêncio.
1: Santo Padre, esta é a juventude da Igreja, esta é a juventude do Papa.
2: O Papa trouxe palavras de esperança a milhares de jovens que estavam ansiosos por ouvi-lo. Numa conversa com 6 jovens, Leão XIV falou sobre a capacidade de estar em silêncio e garantiu que ninguém está sozinho.
3: Que nadie está solo creyendo em Jesus. Mirad quantos estáis aqui.
2: O líder da Igreja Católica deixou também uma palavra sobre a importância da família e o matrimónio.
4: Não tenhais medo do matrimónio e de formar família.
2: Palavras de esperança para Elvira.
5: Pois o mensagem que ha dado de esperança ante o futuro e ante as adversidades com as que nos podemos encontrar os jovens e também pois, de que não estamos solos e temos fé.
2: E Clara.
6: Que reforça o matrimónio, que dá muitos conselhos a los jóvenes y que no hay que tener miedo a seguir la fe.
2: Entre os milhares de espanhóis estava também Carolina Carvalho. Veio do propósito de Penalva do Castelo para assistir à vigília. Sai daqui rendida.
7: Nós viemos meio com receio porque ainda somos muito adeptos do Papa Francisco e digamos que o Papa Leão ainda não nos tinha conquistado, mas gostámos muito das palavras dele. Gostei da maneira humilde com que ele fala e das palavras que dedicou aos jovens.
2: Algum tema mais específico?
7: Talvez o ele dizer que às vezes a resposta de Deus é encontrarmos o nosso próprio silêncio.
2: Para o Papa, quando procuramos o silêncio, decidimos o que não ouvir e que ruídos deixamos que nos distraiam.
0: Reportagem da enviada especial da Antena 1, Diana Craveiro, nesta visita do Papa que vai até o dia 12 de junho e que passa também por Barcelona e pelas Ilhas Canárias. O problema repete-se. A Ordem dos Contabilistas Certificados diz que ainda há milhares de declarações do IRS por liquidar. Em entrevista à Antena 1 e ao Jornal de Negócios, a bastonária Paula Franco explica que praticamente parou o processo dos reembolsos.
8: Parou, quase que eu diria, e há muitas milhares de declarações por liquidar, o que cria sempre uma certa ansiedade nos portugueses e isso nunca é muito bom. Já no ano passado aconteceu isso e de facto causa aqui constrangimentos. Eu, aliás, até diria que para nós contabilistas causa imensos porque os nossos clientes estão-nos sempre a pressionar para saber se efetivamente já está e nós passamos também e acabamos por ter consequências das entradas no site que bloqueiam depois todas as entradas com constantemente contribuintes a irem ver se a sua situação já está tratada ou não. Portanto, não é desejável, e aqui é um dos pontos negativos, não é, que temos em relação a todo o cumprimento declarativo, é os atrasos nas validações.
0: Um processo lento, aponta Paula Franco, depois de os reembolsos terem sido mais rápidos inicialmente para as declarações automáticas. Em meados de maio, a autoridade tributária explicava que o tempo médio de pagamento no modelo 3 rondava os 20 dias, mas nesta entrevista a Ordem dos Contabilistas fala de um processo estagnado e mais demorado. Foi uma entrevista no programa Conversa Capital que poderá ouvir aqui na rádio depois da 1 da tarde. Em risco de falhar a estreia no Mundial, Rafael Leão diz que não queria magoar o adversário quando foi expulso na partida contra o Chile. Foi o que escreveu o internacional português nas redes sociais. Sublinhou que apenas queria proteger um colega de equipa. Rafael Leão e Ivan Román do Chile envolveram-se em empurrões no final da primeira parte, no jogo de ontem. Os dois levaram um cartão vermelho. O selecionador Roberto Martínez espera pelas consequências.
9: Tem consequências, mas acho que espero que o árbitro possa ver as imagens. Eu vi as imagens e não é uma ação violenta, não é uma ação de as mãos acima dos ombros. Então espero que possa ser uma consequência menor.
0: Martínez na dúvida, mas com esperança de poder contar com Rafael Leão no jogo contra a República Democrática do Congo no dia 17. Certo é que vai falhar o próximo jogo de preparação contra a Nigéria. Ontem a seleção venceu por 2-1 o

0: Chile, no estádio do Jamor, em Oeiras. Roberto Martínez gostou da atitude da equipa.
1: Somos um grupo experiente, agora precisamos de focar no nosso trabalho. É o momento para falar, para ter opiniões, ter conversa, ter muito barulho à volta nossa. Mas o foco é preparar bem a equipa. Gostei muito, muito da atitude do grupo hoje e o foco é isso.
0: Nota positiva de Roberto Martínez neste jogo que terminou com uma vitória por 2-1. Gonçalo Guedes e Bruno Fernandes garantiram a vitória com os golos que marcaram.
2: Edição do jornalista Gonçalo Costa Martins. 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

Pois bem, olá amigos, muito bom dia, sejam bem-vindos a mais um programa Olá Portugal aqui na Rádio Occitânia, aqui em Toulouse. Ora, tivemos então em simultâneo com a Antena 1 para as informações das 7 horas francesas, 6 horas portuguesas. Então a todos sejam bem-vindos. Estamos aqui na Rádio Occitânia, nós estamos nos estúdios da Rádio Occitânia aqui em Toulouse, aqui na frequência de 98.3. Ora, eu sou o Luís Gonçalves, bom dia, bem-vindos. Ora, e vamos ficar juntos até bem pertinho das 9 horas com a música portuguesa. Também nos podem acompanhar através das nossas redes sociais, estamos no TikTok e também estamos no Facebook. Olá, bom dia Maria, bom dia Marinho, bem-vindo amigo. Claro, o nosso número de telefone é o 05 61 80 40 40. Este é o nosso número de telefone. Se quiser participar no nosso programa, é só vocês ligarem para nós, 05 61 80 40 40, e vocês falem um pouquinho connosco, ok? Bom dia! Olá, bom dia, Maria. Olá. Olá, Maria. Bem-vinda. Maria veio de trotinete. Beijinhos, Maria. Bom dia. Olá, Bruno. Bruno. Olá, Bruno. Bom dia. Bem-vindo. Ora então, maltinha, aqui em Toulouse hoje está assim um dia um pouquinho nublado, hein? Está nublado, hein? Sim, fresquinho. Mas está um pouquinho fresco, hein? Ora então, saírem cá fora e forem até ao Vitor Hugo fazer as suas compras do domingo de manhã, metam, não é um casaco grosso, metam qualquer coisinha, cobrir os braços. Ora então, bom dia a todos, sejam bem-vindos. Aqui à Rádio Occitânia, ao programa Olá Portugal, todos os domingos entre as 7 e as 9 da manhã. Ora então, siga-nos através das nossas redes sociais, TikTok, Facebook. Bom dia e bem-vindos, hein?

Ora aqui grande música do DJ Ruma Fátima. Olá, bom dia, Paula Mendes. Bem-vinda, Paula. Muito obrigado, Paula, pelo Earth Me. Bem-vinda.

Ora, e nós continuamos com mais uma grande música, também mais um grande grupo de música portuguesa. Ora, é os Banda Lusa e esta linda música Na Pontinha do Pé.

0: Ora, aqui está o Osvaldo Lusa na pontinha do pé. Ora, o nosso número de telefone é 05 61 80 40 40. Este é o nosso número de telefone aqui dos nossos estúdios. Estúdios da Rádio Occitânia, estamos em Toulouse, no 60, na Rua da Salita, aqui em Toulouse. Estamos quase aqui no centro da cidade de Toulouse. E claro, vocês podem ligar para nós para falar um pouquinho connosco. Passarem aqui a dizer um bom dia à família e aos amigos, hein?
1: Delicadinho desse jeito.
0: Ora, também a todos que estão connosco no Facebook e também no TikTok, um grande bom dia.
1: Perfeito.
0: E claro, sejam todos bem-vindos, hein?
1: Outra, mais linda do que é.
0: Para este domingo, dia 7 de junho de 2026. E o telefone toca, malta.

0: Na pontinha do pé aqui os Banda Lusa com esta linda música. Ora, nós vamos assim também atender mais um ouvinte, o primeiro ouvinte para esta manhã. Olá, bom dia.
1: Bom dia, sou o Luís.
0: Bom dia, Lionel, tudo bem?
1: Está tudo impecável numa manhã. Não está muito calor, mas está bom.
0: Está fresquinha. Está bom, está bom. Não estamos, não estamos a derreter, ou não, Lionel?
1: Não estamos. Está impecável.
0: Está impecável. Tudo bem contigo, Lionel? Essa semana foi boa.
1: Graças a Deus.
0: Muito
1: passou-se
0: bem.
1: Impecável.
0: Muito bem.
1: Graças a Deus.
0: A mãezinha já está de regresso a Portugal, ainda está por cá.
1: Ah, foi logo no domingo à noite.
0: Certo.
1: Sabes o que é que a minha mãe diz?
0: Diz lá.
1: A casa dela é a brasinha dela.
0: Ora,
1: está em casa dos filhos, não é a casa dela.
0: Ora, isso é verdade.
1: Mas gosta de cá vir. Mas diz, a minha mãe diz assim: minha casinha, minha brasinha.
0: Exatamente, exatamente. Sabes como é que é as pessoas, essas pessoas mais antigas, não gostam de estar no lugar deles, não é?
1: Sossegadinhos. Uma semana, 10 dias, vai ao médico, faz o que tem a fazer, leva os remédios dela.
0: Exatamente.
1: E do meu pai.
0: Exatamente.
1: E o avião lá os leva ao destino.
0: Exatamente. Passou-se bem a viagem, tudo bem, tudo o que interessa, não é, Lionel?
1: Passou, bom, ainda tudo bem, impecável.
0: Graças a Deus. Portanto, Lionel, agora vamos lá então, diz-nos lá qualquer coisinha para quem vai aí, uma musicazinha.
1: Para todos os ouvintes da rádio, para todos os meus amigos, certo. Sem nomear nomes para ninguém,
0: uhum.
1: E metes uma música à tua escolha, que todos estejam de saúde, que é tudo o que eu espero.
0: Uhum.
1: E metes uma música aí à tua escolha, Luís.
0: Muito bem, Lionel, não te esqueças, está aí a chegar a Feira Lusitana, Lionel. Anda lá um saltinho,
1: Ai, se Deus quiser.
0: Exatamente, grave isto, os artistas estão por aí, vale a pena.
1: Este ano e os outros anos.
0: Exatamente.
1: Não é só por ser este ano.
0: Exatamente.
1: Que, graças a Deus, temos que apoiar as pessoas que trabalham para isso, porque não é só lá chegar e ver a festa.
0: Exatamente.
1: E depois não há, se houver um erro é normal. Mas todos os anos se melhoram. E estão sempre a fazer pelo melhor.
0: Exatamente.
1: E acho que é uma festa que só tem que continuar.
0: Exatamente, Lionel. A 8ª edição, isto aqui é verdade que dá um trabalho enorme.
1: Ah, pois dá.
0: E faço ideia, não é? Faço ideia, quem está por trás é que sabe. Mas,
1: é que sabe.
0: Exatamente. Vale a pena lá ir este ano, vale a pena.
1: Vale, e os outros anos?
0: Exatamente.
1: Todos os anos. É exato. Sempre de apoiar e apoiar todos. Quem faz é a nossa coisa portuguesa.
0: Traz a nossa cultura até aqui à França.
1: Cultura, estava à procura do
0: da palavra.
1: Obrigado, Luís.
0: Muito bem, Lionel, muito obrigado pela tua participação, Lionel. Um grande abraço e continua sempre a ser a pessoa que és, espetáculo. Está bom, Lionel? Um grande abraço, amigo. Um grande abraço.
1: Igualmente, Luís.
0: Tchau, bom dia. Pois bem, maltinha, tivemos então aqui o nosso amigo Lionel, ele que nos ligou de Salvatar San Gil. Olá, Celina. Bom dia, Celina. Bem-vinda. Ora, aqui está o Zé Maro. Para Zé Maro que... e Kim Barreiros, toma ioió. Para Zé Maro, que vai estar aqui em Toulouse no próximo dia 13, fim de semana próximo, sábado à noite. E vai estar aqui na 8ª edição da Feira Lusitana de Toulouse.
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0: Ora, ele vem com a sua banda, Zé Maro, não vem sozinho, hein?
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0: Ora, quem estiver aqui perto do Toulouse já sabe, aproveita.
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0: Ora, aproveitamos para dedicar esta música então da parte do Lionel para toda a maltinha portuguesa que está à escuta. Ali aqui a equipa da rádio, muito obrigado, Lionel. Aquele abraço, Lionel, com carinho, hein? Muito obrigado, Lionel.

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1: 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Grand música do Zé Mário Quimbarreiros. Ora, aproveitem, maltinha, venham ter connosco aqui. Estamos nas redes sociais, TikTok e Facebook. Bom dia a todos e sejam todos bem-vindos. E claro, aqui na nossa frequência, aqui em Toulouse, 98.3 FM. Ora, também estamos no Comães, 89.4. Vila Franca do Ruegue, 106.1. Não, no Loragué, 106.1. Vila Franca do Ruegue, 93.6. Claro, na internet em www.radio-occitania.com. Grande música aqui, é? Toma o ioiô. Ora, todos sejam bem-vindos. 7 horas mais 23 minutos.

Ora assim começamos amanhã com este ritmo, o ritmo do amor, com o Emanuel. Ora, também para vos lembrar então que a 8ª Feira da Feira Lusitana está aí, a 8ª edição, hein? Ora, a 8ª Feira, muito bem. Ora, já na sexta-feira, dia 12, ora, onde estará Hélder Batista e também o grupo folclórico Vila Rosa na abertura deste invento. Ora, e depois no sábado à noite, a partir das 22 horas, Zé Mário e sua banda. Mas a feira decorre todo o dia, de manhã à noite. Onde tem vários produtos portugueses expostos. Para esta feira terá lugar no Parque de Loisirs da Ramier, entre Toulouse e Tournefeuille. Ora, e para terminar a feira no domingo, hein? As bombocas. Para encerrar este invento. Onde haverá também rusgas, bastante rusgas. Ora, então venha se divertir até Toulouse este próximo fim de semana que vem aí. Vocês não vão ficar desanimados, já? Vocês sabem que aqui a malta portuguesa, aqui em Toulouse, sabem receber, hein? Sabem receber. Olá, Teresa e Leão, bem-vinda. Portanto, não se esqueçam, hein? Venham até lá, até ao Parque de Loisirs de La Ramier, em Toulouse, Tournefeuille. Vocês, para ser mais fácil, vão por o lado de Tournefeuille. Portanto, tem lá um parque de estacionamento e vocês depois têm de fazer um bocadinho, o quê? 500 metros a pé. Mas já dentro do parque, hein? Espetáculo. Aquele sítio é muito espetacular, hein? Portanto, não percam então no próximo fim de semana, 12, 13 e 14 de junho.

Ora, tum, tum, tum. Ora, vocês podem fazer tum, tum, tum no 05-61-80-40-40. Ora, é nosso número de telefone aqui da nossa rádio, hein? Este é o programa Olá Portugal, todos os domingos entre as 7 e as 9 da manhã. Ora, faça-nos uma pequena, uma grande visita mesmo, não é? Visite-nos. Visite-nos aqui as nossas redes sociais. Ora, estamos no TikTok Olá Portugal. Ora, também no Facebook. Bom dia a quem está no Facebook, hein? Bem-vindos.

Ora, aqui está os Nemanos dançando o Kizomba. Ora, é também os Nemanos com o Dançando o Kizomba, onde também já temos aqui o cartaz da Festa de São João. Festa de São João organizada pela Associação Desportiva Os Lusitanos de Toulouse. Olá, Carla Santos. Bem-vinda, Carla. Bom dia. Ora, no próximo dia 27 de junho, 27 e 28 de junho.

Olá, bom dia, Gonçalves 31. Bom dia também à Carla Santos. Bem-vinda. Bom domingo, Carla. Muito obrigado e bem-vinda. Muito obrigado, Carla, pelo ERTM. Bem-vinda. Olá, Carla Santos. Bem-vinda. Bom dia, Carla. Muito obrigado, Carla. Bem-vinda. Muito obrigado. Bom dia. Portanto, e estávamos então na festa do São João. Hein? São João também vai ser aqui celebrado aqui em Toulouse, na zona de Toulouse, aqui em São Santalvão. Hein? Ora, onde estará presente o grupo, a banda musical, a banda Sol de Mel. Doce Mel, Doce Mel. No dia 27. Mas lá na pista, estrelas. Ora, este evento terá lugar na Ala de Santalvão. Portanto, onde haverá sardinhada, sardinha assada, para comemorar o São João, hein? Muito obrigado, Carla, pelos miminhos. E no próximo, e depois, logo a seguir, no domingo, dia 28, o grande festival de folclore. E até a noite acabar. Portanto, onde estará presente o grupo folclórico As Violetas de Toulouse, também o Vila Rosa. E ainda também os Amigos de Portugal, vindo de Bordeus. Portanto, não faltarão os petiscos e bebidas à portuguesa. Ora, venham festejar o São João. E é na Ala em Santalvão, aqui em Toulouse, perto aqui de Toulouse. Ora, a 5 minutos aqui de Toulouse. Portanto, venham até lá no próximo sábado, dia 27 e dia 28 de junho. No sábado, a partir das 18h30. E no domingo, a partir das 11 da manhã. Nas asas do amor. Aqui fica este convite. Este mês já está recheado de coisas boas aqui. E depois tu e eu, quando amanheceu, unimos as nossas bocas. Grande música aqui dos Nemanos, dançando.

0: Tia Rita, bem-vinda, tia. Beijinhos. Muito obrigado, tia. Bom domingo, hein? Agora continuamos com o grupo DNA. Alô, Morena.
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0: Agora mais um grande músico, mais uma grande música, mais um grande grupo. Agora o vocalista é o Alex Navarro, desta banda.
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0: Aquele que canta
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0: aquela música.
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0: Francisquinha.
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0: ora, alô, Morena.
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0: Olha aí o alô, 05-61-80-40-40. Ora, este é o nosso número de telefone, hein?
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0: Ora, se estiver em Portugal e queira ligar para nós, tem de marcar o mais 33, hein? É o indicativo. Olá, Biriato, bem-vindo, Biriato, bom dia.

Ora então, voltinha, faça um barulho com esta música já. Assim é para acordar. Hein? Ora, 7 horas mais 37 minutos. Ora, é o DJ Rumo Fátima, a linda portuguesa.

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Machina, é uma do sul. Grande música aqui do DJ Rumo Fátima. Que perfuma Portugal inteiro. Espetáculo de música. Isto é para acordar, hein? Ora, se estiverem a dormir, acordam logo, hein? Ora, então este é o programa Olá Portugal aqui na Rádio Occitânia, na frequência 98.

Pois é, pois, Maltinha, os nossos domingos é assim, é? Olá, Joana Costa, bem-vinda, Joaninha. Os domingos é sempre assim, animados aqui na rádio, hein? Ora, e nós continuamos com a linha aberta 05-61-80-40-40. Ora, este é o vosso número de telefone para ligar para nós, para nos deixar aqui um bom dia. E claro, também deixar um bom dia a quem vocês desejarem, através da nossa antena, aqui na frequência, aqui em Toulouse, ora 98.3 FM.

Ora, e continuamos com a Rebeca. Também uma música recente da Rebeca. O Beijo Português. 1, 2, 3. Ora, hoje domingo dia 7 de junho de 2026, hein? Ora, já começa a cheirar a férias, ó malta. Estamos quase. Um pezinho lá e outro cá. Ora, então venha divertir-se connosco todos os domingos de manhã, entre as 7 e as 9 da manhã. Obrigado a quem está connosco no TikTok e também no Facebook.

0: Ora, aqui está o Tiago Silva e também o Kim Barreiros. Puxa a fol, tio Kim. Ora, diz assim ele, hein? Puxa a fol, tio Kim. Olá, Soninha, bem-vinda, bom dia, Soninha. Ora, o Tiago Silva diz ao Kim Barreiros, puxa a fol, tio Kim. Ora, bom dia, Soninha, bem-vinda, Soninha.
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0: Ora, eu não disse que ele dizia ao tio Kim, eu avisei logo.
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0: Ora, ele diz, puxou a fol, tio Kim. É o homem do bigode. Não, é o Kim Barreiros.
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0: Ora, muito obrigado, Soninha. Bom domingo também.
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0: Ora, bem-vinda aqui à nossa live, hein?
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0: pelo miminho à Soninha. Muito obrigado, Carla. Carla. Carla. Carla Santos. Muito obrigada.
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0: Olá, Marco. Bom dia, Marco.
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0: Muito obrigado também, Soninha, e pelo miminho aí à Carla. Ora, é verdade, Marco. Portugal é um país de uff. Espetáculo, hein? É o melhor país ao mundo, Marco. Estás, é verdade que estás a ver, é? E galera, continuamos, hein? Continuamos com este bom ritmo. Cláudio Rocha e também o Marcos, louco por ela.

Ai, é, já é difícil aturar um, imagina dois. Até logo, Maria. Muito obrigado, Maria, pela sua companhia. Muito obrigado, Maria. Bom domingo igualmente, hein? Ai, é assim tão difícil de aturar, hein? Não. O rapaz é bom de aturar, o rapaz é bom de aturar. Ora, isto é para vos fazer partejar um bocadinho aqui o nosso estúdio.

Estou, prima Joana, estou em live no TikTok. Vai até lá, tu vais ver. Vais ver, Joaninha. Tu vais ver o que é bombar ali. Dá lá um saltinho, Joana, ao TikTok. Procuras Olá Portugal.

La Bondia Adelino. Salut Adelino, comment ça va Adelino? Bem-vindo Adelino. Olá José Fernandes, Fernando, bem-vindo. Ora, bom dia, um abraço para a Suíça aqui de França, também para a Suíça, José Fernandes. Precisamente aqui de Toulouse para a Suíça. Bem-vindo José Fernando. Muito obrigado Adelino, bom dia, bom domingo, igualmente Adelino. Bom dia também e à família Adelino.

0: Ora, muito obrigado, Abelino, pelo ERTME. Bem-vindo, Abelino. Ora, depois dos 30, diz o Fernando Correia Marques.
1: 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Pois elas, ai elas têm...
0: Ora, depois dos 30, diz o Fernando Correia Marques.
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0: Depois dos 30 está-se a aproximar dos 50, hein? Faltam 20.
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0: Ora, aqui está então, 7 horas e 54 minutos.
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0: Ora, menos uma hora em Portugal continental.
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0: 7h55 nos restantes países da Europa. Ora, menos uma hora em Portugal e também na Inglaterra.
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0: Do resto, na Europa, é tudo a mesma hora. Ora, dei um saltinho aqui à nossa página do TikTok. Também aqui ao Facebook e claro aqui a toda a malta que está aqui na zona do Toulouse. Bom dia! Bom dia, Toulouse! Bom dia, portugueses do Toulouse, hein?

0: Portugueses, preparem-se que está aí a chegar a 8ª edição da Feira Lusitana de Toulouse, a Feira de Gastronomia e Artesanato.
1: Aos 19 e aos 20.
0: Ora, no dia 12, abertura da feira com o Reis Focorque, o Vila Rosa. Também Hélder Batista e sua banda. Ora, e no dia 13, abertura da feira às 10 da manhã. Portanto, e ao longo da feira onde vai haver rusgas, no dia 13, e depois à noite, a partir das 22 horas, grande concerto Zé Mário e sua banda.
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0: E depois no domingo de manhã, também abertura da feira, às 10 da manhã. E a partir das 16 horas, grande concerto das Bombocas. Ora, as Bombocas vão estar aí, hein? Ora, este feira terá lugar no recinto do Parque de Loarzis da Ramier, aqui em Toulouse. Parque de Loarzis da Ramier, Toulouse, Tournefeuille. Olá, Vítor Alexandre, bom dia. Bom dia.

Ora, aqui está José Malhoa com esta linda música Paulinha. Pois bem, eu digo que esta música é a minha Paulinha. Passa um bom domingo, a minha Paulinha.

0: Ora, bom domingo, Alexandre, e bem-vinda. Muito obrigado, bem-vinda.
1: Paulinha, Paulinha.
0: Ora, muito obrigado aqui pela vossa visita, pelo vosso carinho.
1: Paulinha.
0: Aqui com a nossa live.
1: Paulinha.

0: Ora, aqui está o grande homem da música portuguesa, que é ele, Jorge Ferreira. A portuguesa é mais linda.
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0: É verdade, é sim, senhora.
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0: Ora então, malta, 8 horas mais 2 minutos. Ora, não se esqueçam que vamos até bem pertinho das 9 horas, hein? Aproveitem agora, venham cá aproveitar, hein? Venham dançar connosco. Ora, venham fazer a festa connosco. Assim é, todos os domingos de manhã, assim, é? Boa disposição. E claro, também a vossa companhia aí do outro lado. Ora então, bom dia para toda a malta portuguesa aqui de Toulouse. E não só, claro. Aqui na nossa frequência 98.3 FM.

Ora, também vamos lembrar que no próximo dia 27 e dia 28 de junho, também a Associação Desportiva Os Lusitanos vão festejar o São João, hein? O São João do Porto, mas também vai ser festejado aqui em Toulouse, hein? Olá, Patrícia Ferreira, bem-vinda, bom domingo igualmente, muito obrigada. Portanto, no dia 27, a partir das 18h30, na Halle em Santo Alvão, hein? Onde vai haver o manjerico. E também, claro, o Sardinhada Assada, hein? Onde estará presente a banda Doce Mel. Portanto, em Santo Alvão, a La Halle em Santo Alvão. E no próximo domingo também, depois a seguir, no dia 28, 27, sábado, 28, domingo, Festival de Folclore. Muito obrigado, Patrícia, pelo ERTME, bem-vinda. Ora, onde estará presente as violetas, onde está o rancho, as violetas de Toulouse, o Vila Rosa de Toulouse e também os amigos de Portugal, de Bordeus. Portanto, onde não faltarão os petiscos e bebidas à portuguesa, não falta então no próximo dia 27 e 28. Olá, bom dia, Patrícia, bem-vinda. Bom dia, bem-vinda, muito obrigada, bem-vinda. E nós vamos continuar com mais uma música. Ora, vamos lá.

0: Olá, sou Joaquim Aloysio, bem-vindo, sou Joaquim, bom dia.
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0: Ora, então não percam estes dois dias de festa de São João aqui em Santo Alvão. Ora, uma organização da Associação Desportiva Os Lusitanos, de no dia 27 e dia 28 de junho.

Ora, uma grande música que está a dar a falar esta música. Com muitos vídeos aí que já andam a circularem no TikTok. Ora, com o Botafogo no terreiro.

amigos sobreposta, é? Pode ser mim. Isto é música original, é? Bota fogo no terreiro, eu quero chegar primeiro, a dançar com o moreninho. Ora, bom dia a todos, sejam todos bem-vindos, é? 8 horas mais 7 minutos. Hoje é divorciada, amanhã pode ser minha. Ora, este é o programa Olá Portugal, todos os domingos entre as 7 e as 9 da manhã aqui na Rádio Occitânia. Estamos em Toulouse. Estamos na cidade dos aviões, hein? É aqui que fazem os aviões, hein? Volta fogo no terreiro, eu quero chegar primeiro. Ora, a Carla ali com um bolo, a Carla. Muito bem, Carla. Olha que manda ali o ardor o bolo, hein? Ora, a Carla está de trabalho também, a Carla. Bom trabalho, Carla. Espetáculo, hein? Muito obrigado, Carla. Já ficamos com água na boca, malta. Olá, bom dia, pobrezinho do TikTok. Bom dia.

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1: Ora, aqui está o Jorge Guerreiro, bagunça. É sim a bagunça. Ora, de manhã é logo uma bagunçada aqui, é? Bem-vindos à bagunça. Bem-vindos à nossa live.
0: Respondo, nem sei bem, pois vivo na bagunça, mas até me sinto bem. Que sensação tão estranha.
1: Ora, o 117, muito obrigado, hein? Muito obrigado.
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1: Também muito obrigado a quem está aí no Tap Tap. Ora, estamos com 30 capas.

0: Ora, que bagunçada aqui vai, é? Ora, para quem está no descanso, ainda na caminha, deixem estar. Descansem. Ora, amanhã é segunda-feira, malta. É dia de picar outra vez. É dia de picar o boi. Ora, vamos descansar hoje, que é para amanhã ir para o trabalhinho, não é, malta? Ora, que eu sei quem é que anda no trabalho. Para quem anda no trabalho, bom trabalho hoje, hein? Olha, a Carla anda ali agarrada nos bolos. Soninha também anda a trabalhar. Bom trabalho, Soninha, e a Carla.
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0: Ora, andam a bagunçar uns com as vassouras a limpar. Carla anda a bagunçar com o bolo, hein?
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0: É verdade, anda ali a ordenar o bolo. Vocês viram, hein?
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0: Ora, deve estar aí uma bagunçada para aí, hein?
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0: Vocês baguncem.
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0: Bagunça.
1: Olá, bom dia, Jete. Ora, nós continuamos com o Vítor Rodrigues. E agora, põe a mão na onda, na cabecinha. Ora, uma grande música do Vítor Rodrigues que deu o seu sucesso, que fez o sucesso do Vítor Rodrigues, é? O camionista Vítor Rodrigues, é? Ora, hoje o Vítor Rodrigues acompanha as músicas dele dentro do caminhão, é? E claro, no mês de agosto está reservado. Olá, cigano, bem-vindo, cigano, bom dia.

Ora, muito obrigado, Antoine, pelo Ertmi. Bem-vindo, Antoine. Antoine. Harmonia. Muito obrigado, Harmonia. Passou aí outro Antoine. Ora, bem-vindos, hein? Aqui à nossa live. Portugal. Portugal. Olá, Portugal. Se está melhor, hein? Olá, Ricardo. Bem-vindo, Ricardo. Ricardo Pikachu. Olá, Laurinda. Imagina, bem-vinda, Laurinda.

É verdade, talvez foi a bagunça. Foi a bagunça, só ninguém. Dava aí bagunça. E deu para cair, deu para cair. Ah, é verdade, põe a mão na cabecinha. Põe... Isto é uma música que deu grande sucesso, é? Esta música de Põe a Mão na Cabecinha. Para toda a gente andava para aí a dançar essa música.

0: Por aqui está o DJ, DJ B King.
1: O mundo, agosto chegou.
0: Ora, DJ B King, agosto chegou, é? Está quase aí, é? Olá, rádio 1993.
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0: Bem-vindo.

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1: Ora, hoje foi aqui assim para vocês verem um bocadinho o nosso estúdio, é?
0: Com alegria no coração contente.
1: Não dá para, não posso mostrar muito aqui a nossa aparelhagem, é? A mesa de som, é? E os computadores e tudo, só podem ver assim, é? E já não é mau, é? Ora, estou a ver dois Luíses, é assim mesmo. Seja assim, dizem assim, anda com os olhos trocados, torno e lavar a cara. Olá, Bruno, bem-vindo, Bruno, bom dia.

ai, Agosto, estou de volta. Está aí a chegar, está a chegar. Respondo até ao fim. Quem nasce português de raiz leva Portugal para qualquer país. Ora, bom dia, rádio, bom dia. A minha terra e a minha gente. Ora então, maltinha, estamos nós na Rádio Occitânia, aqui em Toulouse, na frequência 98.3, FM. Ora, estamos no coração dos portugueses aqui em Toulouse. Estamos a entrar em sua casa. E festejar-se com a música, não nos ponha cá fora, hein? São Minho foi longa a viagem, mas valeu. Eu sei que está muita maltinha aí a ouvir, hein? Ora, 05 61 80 40 40. Este é o nosso número de telefone. Ora, se quiserem dar um bocadinho ao serrote connosco, é só ligar para nós, hein? 05 61 80 40 40. Ora, se estiverem em Portugal, claro, tem de lhe marcar o indicativo. Francês é o mais 33. Marca o nosso número, hein? E vem aterrar aqui, é? Ora, e nós começamos sempre a nossa emissão com a Antena 1, com as informações da manhã. E depois seguimos diretamente aqui do estúdio, é? Agosto. Ora, aqui, volta. Aqui está então o DJ. Vamos DJ Viking. Com esta lindíssima música, estou de volta em agosto. Está quase, está quase. Ora aí, vamos lá, juntos. O que é que fazemos juntos? A festa?

0: Ora, aqui está o Sons do Minho. Juntos fazemos a festa. Na verdade, juntos sempre na bagunçada. Ora, nós quando estamos todos juntos é uma bagunça, deixem lá. Hein?
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0: Ora, é uma bagunça daquelas enormes,
1: é? Já se sente a alegria.
0: Olá, linda. Bom dia, linda. Bem-vinda.

Ora, nós esperamos por vocês, né? Esperamos por vocês até bem pertinho das 9 horas. Ou pois não há mais nada. Olá, Carla. Carla Alexandra, bem-vinda. Muito obrigado, igualmente. Feliz domingo, Carla. Bem-vinda. Agora então, para subir as nossas janelinhas, maltinha, vocês ativem só o Earth Me. Ativem-no. É aquele coraçãozinho cor de laranja. Estou sempre sentado, agora estou sentado, não é? Ora, bonjour, cher Occitanie, cher Occitana. Merci beaucoup, monsieur. Ou madame. Bonjour.

Olá, bom dia, Paulo. Bem-vindo, Paulo, bom dia. Ora, os irmãos Coragem, eu vou dar um saltinho. Muito obrigado, Carl Alexandra. Obrigado também à Carla pelos miminhos.

Muito obrigado, Carla. Acho que o saltinho ela também deve ter. Muito obrigado a quem recebeu aí o TikTok, é? É o Padre Cardoso. Olá, Padre Cardoso, bem-vindo. Dar um saltinho a casa dela, eu sei que ela vai querer. Muito obrigado, Carla, pelo Ertmi, bem-vinda.

gente... Tiveram de ir à casa do pai e pedir a mão dele, hein? Não era o pau que caía em cima. Ok, Carla, muito obrigado, Carla. Ora, a Teresa anda aí. Olá, Teresa, bom dia. Casa dela, eu sei que ela vai querer. Muito obrigado, Carla. Muito obrigada. Dar um salto na casa dela. Eu sei que ela vai querer. Olá, Joana. Bom dia, Joana. Salut, Teresa. Como se vai, Teresa? Bom dia, Teresa. Bem-vinda. Ora, a Teresa que está aqui perto de Toulouse, está em Montauban. Muito obrigado, Teresa, pelo Ertme. Bem-vinda. Tenho um paizinho dela ver. Nunca, Teresa, é conta privada, Teresa. Tem que fazer o pedido. A Teresa.

Ora, muito obrigado, Sandra e Isabel, por seguir o Olá Portugal. Está bonito, está. Está bonito. Está. Agatha.

Ora então, para subir aqui às nossas janelinhas, malta, vocês basta só ativarem o AirTme. Ativem aí o AirTmezinho. E sobem aqui às nossas janelinhas. Aqui, olá Portugal, olá Portugal.

É verdade, isto está a ficar bonito. Olá, Sandra, bem-vinda. Muito obrigado pelo herpe, hein? Já chega o herpe, é o herpe, vocês ativem. E depois sobe aqui as janelinhas, hein?

Ora, é claro, quem for conta privada tem que fazer o pedido, hein? E agora, neste momento, só se for um leão, hein? Um leão e... É, se caísse aí um leão é que era bom, hein? Ou um TikTok universo. Também não era mau. Será que não veio ou já está noutros braços a... Estou a brincar, estou a brincar. O mais importante é a vossa companhia. Está bonito, este baile está bonito, mas não vejo... Vai, Josô, é só ninha. Cuidado, não te faças morder pelo leão, hein?

Olá, bom dia, Sandra, bem-vinda. O Ertni já o ativou, está bom, muito obrigado, bem-vinda, Sandra, muito obrigado, bem-vinda. Nós estamos em França, estamos em Toulouse, mas tem aí maltinha aí, olha se é que está aí ao seu lado, a Soninha está na Suíça, já tinha aí uma vizinha, está a ver? Tá, muito obrigado, Sandra, bem-vinda, muito obrigado.

0: era um leãozinho. Ai, um leão daqueles grandes, é? Faz. Ora, quem tiver aí um leãozinho já sabem, é? Ora, aqui está a Joana Dark. Joana Dark. E vai mais um. Ora, vai mais um leão, é?
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0: É verdade, eu lá em casa por acaso tenho. Tenho um.
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0: Tenho lá, montei lá um jardim zoológico, é?
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0: Também tenho um.
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0: Um dinossauro, hein? 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
0: Agora faltava-me um leão, daqueles leão. Um leão. Como uma vaca inteira, um leão, hein?
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0: Ora, vão ali ao jardim zoológico, hein?
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0: E depois, para finalizar, por que não um TikTok Universo? Também era muito bom. Eu às vezes vejo passar ali em cima na rolagem.
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0: Ora, ali está um leão, olhem para aquilo, olha. A Carla tem ali um leão. Muito obrigado, Carla, é? Está no bolo o leão. Ora, este leão vai ser comido.
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0: Ah, grande Carla, muito bem, Carla. Essa foi a região leão, a Carla.
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0: Ora, 8 horas e 31 minutos, maltinha.
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0: Ora, estamos em Toulouse, Rádio Occitânia, na frequência de 98.3 aqui em Toulouse. 98.3 FM. Vamos quase até muito bom, hein, com esta frequência.
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0: E depois vamos também quase até à fronteira.
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0: Até à fronteira com a França, com a Espanha.
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0: Aqui na frequência do 89.4. Vamos também quase até perto de Andorra. No 106.1. E vamos quase até Mioa, com a frequência de Vila Franca de Ruega, 93.6. Ora, estamos, e também vamos por todo o mundo, na internet em www.radio-occitania.com. Podem nos lá ouvir, hein? Podem ouvir o que estamos aqui hoje aqui a passar, também passa lá na internet, vão até lá ouvir, vocês. Ora, vamos lá então. Já que não vamos ao jardim zoológico, vamos colher bananas. Ora, aqui a Rosinha, eu descasco-lhe a banana. Para tomar o um pequeno almoço, uma bananinha é muito bom, hein?
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0: Coreto Olafa e a Soninha ao Jardim Zoológico, hein?
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0: Ora, eu descasco o banana e a rosinha.
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0: Está feita a Soninha buscar o leão, hein?
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0: Mete os cadeados ao leão, Soninha, senão ele te vai morder, hein?
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0: Aqueles dentes que tem, aquela boca grande do leão, hein? Faz cuidado, hein? Ora, bom dia, Tony, bom dia, bem-vindo, bom domingo igualmente, hein?
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0: Olha, o da Carla é cerâmica, hein? Esse não morde, esse não morde, pode é partir tudo. Cuidado, Carla, não deixe cair o leãozinho ao chão, hein?
1: Verde e vigorosa.
0: Ora, ainda andava aí o ardor, o leão no bolo. Faça cuidado, não fique mal disposto, hein?
1: Brasil.

de brincar, é assim mesmo, Carla. Para sua... Ora, como é que vai por aí, Carla? Está tudo bem por aí? Mas a Carla também está aqui em França. Todos os dias. Como é que está o tempo, Carla, por aí? Hein? Aqui tivemos muito calor, agora, olha, torramos a ter o fresquinho. Eu a descasco antes das... Ora, ainda não dá, esta semana não deu para andar de calção. Eu cheguei a casa, foi quando é que foi? Quando é que foi? Na quinta-feira. Cheguei a casa, olha, uma chuvada daquelas grandes. Estava a chegar a casa. Ora, chegou a Soninha com o leão, hein? Ah, bom, está fresquinha, como é que em Toulouse também, está fresco.

0: Bora então.
1: Vamos lá com a Micas. A Micas namora. E o pai não gosta. Quem é que gosta que as filhas namorem? Ninguém, hein? Teu pai não há de gostar. Ora, isto foi uma música que a nossa amiga Soninha descobriu, hein? A nova música do Johnny Abreu, hein? Ora, e ela? Bom dia, Tânia Silva. Oh, Silvia, Silva. Olá, Tânia, bom dia. Ora, bom dia aí para a Inglaterra, Tânia. Bem-vinda.
2: Johnny Abreu.
1: Olá, madrinha, bom dia.

0: Muito obrigado, Tânia. Bem-vinda, Tânia. Olá, madrinha. Muito obrigado pelo Arte. Me bem-vinda.
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0: Bom dia, madrinha. Bem-vinda. Muito obrigado e bem-vinda.
1: Amigas, tu já...
0: Olá, DJ Padre Tiago. Muito obrigado, bom domingo igualmente, DJ Padre Tiago. Muito obrigado, madrinha, e pelos miminhos. Ai, ai, ai. Oh, Micas. Oh, Micas, não namores, Micas. Olá, José Gonçalves Belinhas. Olá, Zamanel, bom dia, amigo. Muito obrigado, madrinha.

0: E hei de namorar, diz a Micas. Hein? Quem manda é ele, é a Micas. Não é mais ninguém, é ele. Ora, também vamos dar aqui um saltinho aqui ao nosso número de telefone. Vamos atender. Hein? Olá, bom dia. Bom dia.
1: Bom dia. Bom dia.
0: Bom dia. Bom dia. Falamos com o Sr. Barreira.
1: É verdade, é verdade.
0: Tudo bem, Barreira? Como é que está?
1: Já está, já estamos bem. Cada vez mais novo, mas tudo vai bem.
0: Ah, é verdade. Sempre de roda no ar, não é, Sr. Barreira? Muito bem, muito bem. Sempre
1: é na roda, é na roda com os pés.
0: É, com os pés. Está tudo bem, Barreira?
1: Está tudo bem connosco. E tu, a tua família, tudo bem?
0: Também está tudo bem. Muito obrigado, Barreira. Está tudo bem, muito obrigada. Ora, diga-nos lá, então. Diga-nos lá, Barreira.
1: Então vá, bota-me aí uma música bonita. Pode ser Mãe Querida.
0: Sim, senhora.
1: É a música mais bonita, não é?
0: É isso, é verdade. Mãe Querida, e era para dedicar a quem, Barreira? A todas as mães?
1: É, para todas as mães. Bom, agora já passou a festa, mas ainda vai a tempo.
0: A mãe é todos os dias dia da mãe, não é?
1: Todos os dias.
0: É verdade. Sim, senhora Barreira. A gente vai então já procurar essa musicazinha, está bem?
1: Está bem.
0: Muito obrigado, Sr. Barreira. Um grande abraço para você também.
1: Igualmente. Até à próxima.
0: E tchau, toda a família. Tchau. Muito obrigado. Tchau.
1: Igualmente. Tchau.

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Ora, aqui está então o Mike da Gaita, se saque, se bom, hein? Ora, isto é que é bom, hein? Assim, um bom domingo. Bem animadozinho aqui na rádio, hein? E claro, com a melhor companhia, que são vocês. Hein? Ora, muito obrigado. Hein?

Ora, e vamos ficar também dentro de alguns minutos, alguns segundos, com a música do Barreira, nosso amigo Barreira. Ora, que nos pediu a mãe querida. Ora, para dedicar a todas as mães, hein? Muito obrigado, Barreira. Um grande abraço, amigo. Ora, são os vários artistas, é a música original, hein? Ora, Tony Carreira, a Ágata, os Broa de Mel, Graciano Saiga e muito mais. Ora, aqui está então mãe querida, a pedido do nosso amigo Barreira. Ora, que dedica a todas as mães. Muito obrigado, Barreira, grande abraço.

No fas mal, Soninha. A Soninha está com problemas na net. É normal. Olá, Luís Gonçalves. Bem-vindo. Bom dia. Luís, bom dia.

Ora então, foi assim, vários artistas, mãe querida, a pedido do nosso amigo Barreira. Ora, muito obrigado, Barreira, um grande abraço. Ora, aqui está a nova música da Helena Correia, Sou Filha de Portugal. Ora, 8 horas mais 47 minutos.

Ora, eu sou filha de Portugal, Helena Correia. Nova música da Helena. Agora já não podemos ouvir essas músicas todas que vocês estão para aí a pedir, hein? Agora estamos quase na reta final, estamos a 10 minutos do fim da nossa, emissão. Olá, Ramiro, bom dia. Muito obrigado, Ramiro, pelo ERTME, bem-vindo. Olá, Moreno, bom dia, Moreno. Muito obrigada, Sandra, bem-vinda. Sandra caiu, já está aí novamente. Ora, muito obrigado, Moreno, bom domingo, bem-vindo a mim. Não faz mal, não faz mal, bem-vinda. Ora, e é com um bom vinho, é? A gente vai quase terminando, hein? Ninguém... Paulo Alexandre, verde milho, vinho, verde vinho, hein?

0: Ora, Paulo, este é o Paulo Alexandre. De Numeira também tem boa música. Tem sim, senhora Paulo. À próxima, Paulo. Paulo Moreno, peço desculpa, Moreno. É para a próxima, Moreno. Quando vieres novamente à live, eu passarei tudo de Numeira, está bem? Moreno.
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0: Ora, olha, vais. Só ninguém gosta mais vinho do Porto. Este é o vinho verde, é o verde. Vinho, verde vinho, hein? Eu gosto mais é de um cafezinho, hein?
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0: Agora não podemos falar em vinho.
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0: É muito cedo, hein? 8 horas e 52 minutos. Imagina já estarei na copofonia.
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0: Para quando chegássemos à noite, olha. Bom.

melhor, é assim mesmo, é assim mesmo, Soninha. Um cafezinho é melhor, hein? Porto, Porto, vinho do Porto é lá para o meio-dia, é para a aperitiva, é para as 11h30, bebam vinho do Porto, mas bebam com moderação, hein? Não andem para aí a abusar.

aí está então, adeus, adeus, é? Ora, temos de ir embora. Ora, então aqui vai um beijinho para as mulheres. E um forte abraço para os homens, é? Ora, muito obrigado a todos pelo vosso carinho, pela vossa amizade. Obrigado a todos que estiveram connosco aqui no TikTok, também no Facebook, o nosso muito obrigado. E claro, muito obrigado a toda a audiência que esteve do outro lado na frequência de 98.3 aqui em Toulouse. Ora, e nós estamos de regresso para no domingo próximo, hein? Para mais um Olá Portugal. Ora, então até lá, boa semana para todos, bom trabalho, boa continuação de um bom domingo. Ora, e sejam felizes, hein? Claro, façam alguém feliz. Muito obrigado a todos, gratidão por tudo, hein? É verdade, nós temos de deixar aqui o estúdio, hein? Está aí, maltinha, daqui um bocadinho mais, daqui a nada, a fazer mais uma emissão. Obrigado. Ora, então a todos, muito obrigado mais uma vez. Fiquem bem, fiquem com Deus, sejam felizes. Ora, boa semana de trabalho para quem vai trabalhar, hein? Ora, um bom descanso para quem está de descanso. Para quem está de férias, boas férias. Muito obrigado, Soninha, bom domingo. Muito obrigado, Joaquim Faria, bom domingo.

Ora então, um bom domingo para todos, sejam felizes, hein? E nós, claro, estamos de regresso no domingo próximo para mais um Portugal, Olá Portugal. Então até lá, bom domingo para todos, hein? Fiquem bem, fiquem com Deus, muito obrigado por tudo.

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E na primeira hora deste nosso programa de hoje vamos ter os temas seguintes. Daqui a alguns instantes o Almanac de Ouvido, um programa da RDP Internacional, e hoje a sombra nas superstições. Logo a seguir vamos ao Fado, o melhor do Fado, com o álbum Fado de 2012. Depois o Vou Ali Já Vem, um programa também da RDP Internacional, e hoje um passeio até ao Passadiço do Carvoeiro, no Algarve. E para terminar esta primeira hora do nosso programa de hoje, vamos à música, grandes êxitos da música portuguesa e o álbum do Fado ao Hip Hop. Mas para já, os cantares populares portugueses, e hoje vamos ficar com a Brigada da Vitor Jara e um tema que faz parte do álbum Quem Sai aos Seus, de 1991. Vamos ouvir então a Brigada da Vitor Jara no tema Velhas, um tema popular açoriano da Ilha Terceira.

0: Veias, um tema popular do folclore açoriano, aqui numa interpretação da Brigada Vítor Jara do álbum Quem Sai aos Seus, de 1981.
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0: Duas frequências da Rádio Occitânia na região com o mesmo nome, ou seja, a região Occitânia. Continuamos com o Almanac de Ouvido, um programa da RDP Internacional. E hoje uma superstição, a sombra nas superstições. O que é que isso significa?

0: Mafalda Lopes da Costa. Hoje vamos falar sobre superstições, sombras. À partida sabemos que quando nós não vemos a nossa sombra é mau sinal.
1: É mau sinal, exatamente. Mas há também uma velha crença, segundo a qual a nossa sombra é a nossa alma, razão pela qual devemos ter muito cuidado com a sombra que projetamos. Deve sempre estar atento e não deixar que alguém nos pise a sombra ou que um animal atravesse a nossa sombra. E também se acredita que as crianças não devem pisar a sombra de um adulto, porque isso pode levá-las a não terem alma própria. E no sul de Itália, acredita-se que nunca se deve deixar que a sombra de alguém se projete sobre um caixão ou sobre um túmulo, porque isso obviamente traz muito maus augúrios. E é conhecida a tese que se alguém de repente ficar sem sombra é porque o diabo lhe roubou a alma.
0: Mafalda Lopes da Costa, a rubrica de hoje é um desassossego.
1: Um desassossego.
0: Uma pessoa se acreditar nisto não faz outra coisa a não ser olhar para a sombra e quem está a pisar a sombra,
1: exatamente,
0: quem atravessa a sombra e como está a sombra.

0: Teresa Salgueiro a interpretar o tema Sombra e Nada Mais, que é acompanhada pelo grande maestro da guitarra portuguesa António Chaim, que faleceu há poucos meses.
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0: 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Continuamos com o tema Vamos ao Fado, o melhor do Fado, com o álbum Fado de 2012, os clássicos do Fado. Para já um tema de 1960. Tristão da Silva cantava Aquela Janela Virada para o Mar.

Tristão da Silva, em 1960, cantava Aquela Janela Virada para o Mar. Continuamos agora com uma voz feminina, Teresa Tarouca. Em 1985, ela cantava Cai Chuva do Céu Cinzento.

Teresa Tarouca, cai chuva do céu cinzento. Continuamos com o Fernando Maurício e um dos seus maiores êxitos, a Igreja de Santo Estevão.

0: 1982, Fernando Maurício cantava a Igreja de Santo Estevão.
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0: 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Continuamos com o melhor do fado e o álbum Fado de 2012. Agora vamos ficar com a voz de Rodrigo. Rodrigo que vai nos interpretar Se a Vida Fosse Uma Feira, um tema de 1986.

Lobo com o tema Se a Vida Fosse Uma Feira, em 1986. Em 1975, Herminia Silva cantava este clássico do fado, o Fado da Sina.

Foi o fado da Sina aqui numa interpretação da Hermínia Silva em 1975 e em 1961 Carlos Ramos cantava Canto Fado.

0: Carlos Ramos, em 1961, cantava este tema, Canto Fado, e mais um excerto do álbum Fado de 2012.
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0: 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Vamos abrir mais uma página neste nosso programa de hoje, o Voli Já Vem, um programa da RDP Internacional. E hoje um passeio até ao Passadiço do Carvoeiro. Estamos no Algarve.
2: O Passadiço do Carvoeiro é muito popular. Quando chegamos, percebemos de imediato o motivo. Tem uma vista fantástica a partir das arribas de calcário de cor ocre e decoradas com um rendilhado esculpido pela natureza. A cor ganha um brilho intenso ao pôr do sol e acentua o contraste com o oceano, que serve de infinito ao cenário. Um dos lugares mais espetaculares e onde melhor sentimos este contraste é na gruta que chamam a Boneca, por a rocha ter dois orifícios enormes e virados para o mar.
3: A boneca é aquela rocha, a posição daquela é assim, os dois buracos são os olhos. A rocha foi naturalmente ficou acabada. E então os pescadores antigamente tinham aquilo como referência, pois não se perderam. O que se perdesse vinha ali a boneca, ele até ficou a boneca. Porque não há ali boneca nenhuma, não é nada. A minha mulher aqui na brincadeira às vezes diz, a boneca sou eu, coitado, agora já não é nada.
2: António Carvalho conhece bem o local porque a família explora há vários anos o bar que se encontra ao lado e tem também o nome de Boneca. Como ouvimos, a gruta é dentro de uma pequena torre e para se entrar temos de atravessar um túnel estreito e pequeno. Frequentemente há fila, mas vale a pena a espera porque o interior é uma varanda natural com os olhos grandes da boneca a deixarem entrar a luz e as cores do oceano. A boneca fica num dos extremos do passadiço, no Algar Seco, um magnífico monumento natural que resulta da fusão de vários algares. O percurso no Algar Seco está protegido, mas há muita gente a passear por caminhos improvisados entre as rochas. O mesmo se passa mais ou menos a meio do percurso do passadiço, onde há uma saída para o outro algar. No fundo do declive, temos também uma visão de como o passadiço foi construído e acompanha os contornos da falésia. O passadiço tem uma extensão de quase 600 metros. Faz agora 10 anos e António Carvalho é um dos utilizadores frequentes.
3: Todas as manhãs, tipo 10 horas, depois até às 11, 11 e meia, vamos lá. Não parece, mas eu já tenho quase 90 anos. Tenho que me cuidar.
2: Para uma pessoa de 90 anos, por exemplo, é fácil fazer o caminho?
3: Não tenho dificuldade nenhuma. Tem pressa, sequer paro. Eu vejo isto todos os dias, mas paro na mesma.
2: O outro ponto de partida do passadiço é nas ruínas do Forte de Nossa Senhora da Encarnação, onde se encontra uma ermida. Destaca-se igualmente a passagem frequente de barcos repletos de turistas que marcam a bonita paisagem. A maioria das embarcações seguem para a praia de Benagil. Aqui o ambiente é mais calmo, mas em algumas alturas do ano conta também com muita gente.

0: Na praia do Carvoeiro, aqui numa interpretação do Beto Calulu.
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0: 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Vamos agora passar mais um tema musical. Vamos à música. Grandes êxitos da música portuguesa com o álbum do Fado ao Hip Hop de 2007. Um primeiro tema de 2003, interpretado aqui por Pedro Abrunhosa, Momento.

0: Pedro Abrunhosa com este tema Momento. Continuamos com o Rui Veloso, Nunca Me Esqueci de Ti.
1: Não, que chama Nunca Me Esqueci de Ti.

0: Rui Veloso em 2003 com este tema Nunca Me Esqueci de Ti.
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0: 89.4, a frequência da Rádio Occitania em Comminges, ou seja, Saint Gaudens e arredores. Continuamos com a música e o álbum do fado ao hip-hop de 2007, agora com o João Pedro Paes, que vai nos interpretar o tema Nada de Nada.

Nada de Nada, João Pedro Paes, em 1999. Em 1985, um dos grandes êxitos do Jorge Palma, Deixa-me Rir.

Jorge Palma com este tema Deixa-me Rir. E em 2004 o grupo Aula dos Namorados interpretava Solta-se o Beijo.

0: Solta-se o beijo, aqui numa interpretação do Zala dos Namorados e do seu vocalista, o Nuno Guerreiro, malogrado Nuno Guerreiro. A letra é de Catarina Furtado, um grande nome da televisão portuguesa, e a música é do João Gil, que também fez parte do grupo Trovante. Rádio Occitanie, final da primeira hora, até já para a segunda hora.
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E na segunda hora deste nosso programa de hoje, vamos ter os temas seguintes. Daqui a alguns instantes, o Voo Ali Já Vem, um programa da RDP Internacional e um passeio até às Salinas de Aveiro. Logo a seguir, os artistas portugueses recordistas de vendas, álbuns e singles. Hoje com Roberto Leal, que vendeu mais de 25 milhões de discos em Portugal e no mundo inteiro. Depois, a crónica do Manuel, que vai nos levar hoje a conhecer um pouco o Metro Mondego. E para terminar o programa de hoje, o Top Portugal 2026, o Best Of, as músicas mais ouvidas atualmente em Portugal. Mas para já vamos ficar com os duetos, Eugénia Melo e Castro e Ney Matogrosso e a Dança da Lua.

0: Dança da Lua, numa interpretação da Eugénia Melo e Castro, uma das mais bonitas vozes da canção portuguesa, e Ney Mato Grosso, um cantor brasileiro.
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0: Rádio Occitanie, programa Lusitânia. Continuamos com o tema Vou Ali Já Venho, um programa da RDP Internacional e um passeio até às Salinas de Aveiro.
2: Ver a apanha da Flor do Sal, passear entre blocos quadrados das salinas ou no percurso lateral que faz fronteira com um dos maiores canais da Ria de Aveiro, ou simplesmente a contemplar o pôr do sol. São vários os motivos para que o Ecomuseu Marinha da Troncalhada em Aveiro seja muito visitado ao final do dia, em particular quando a paisagem do pôr do sol.
3: É maravilhosa. As salinas funcionam como um espelho gigante de água e é magnífico sempre o entardecer aqui. Sou fascinado pelo chamado pôr do sol.
2: Carlos Conceição estava a fazer o percurso de bicicleta. Faz parte da sua rotina ao final da tarde e aproveita o exercício para contemplar a paisagem de várias tonalidades.
3: Varia, mas muitas vezes é alaranjado. Provoca um efeito visual magnífico. Também depende da cota a partir da qual observamos. Mas seja qual for o ponto em que estejamos, para mim é magnífico.
2: No dia da minha visita eram muitas as pessoas que faziam o percurso a pé ou de bicicleta. Outros, com máquinas fotográficas, esperavam a tão ansiada tonalidade laranja a refletir-se nas águas das salinas. O Ecomuseu é ao ar livre, podemos caminhar entre os canteiros e, se tivermos sorte, observar alguém na produção artesanal de sal. A área é grande e no outro extremo há um miradouro. São muitas as aves que fazem das salinas um santuário. O espaço fica próximo do Centro Turístico de Aveiro e o percurso pedestre tem início no cais do Canal das Pirâmides. É a paisagem que, em particular, atrai Carlos Conceição a fazer o percurso, apesar de, com frequência, ter de contar com algumas adversidades.
3: Normalmente tem um desafio, mas é um desafio normal aqui em Aveiro, que é o vento. Vejo-me sempre na circunstância de pedalar durante muito tempo seguido contra o vento.
2: A sensação que lhe provoca?
3: É magnífico. Faz bem à alma, faz bem à mente e faz bem ao corpo.
2: Descontrair?
3: Sim, é descontraído. E aliás, esse é um dos propósitos que me leva a fazê-lo.
2: O percurso está sinalizado, tem 5,5 km de extensão e é circular. Junto às salinas há a informação do Ecomuseu. Quem pretende um conhecimento aprofundado pode solicitar uma visita guiada no Museu da Cidade.

0: Canção de Aveiro, aqui numa interpretação de Madalena Iglesias.
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0: 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Mais um tema agora no nosso programa de hoje. Os artistas portugueses recordistas de vendas de álbuns e de singles. Roberto Leal, mais de 25 milhões de discos vendidos durante toda a sua carreira. Roberto Leal, que vamos ouvir imediatamente no tema Dá Cá Um Beijo.

Daca, um beijo, Roberto Leal, nos artistas portugueses recordistas de vendas, mais de 25 milhões de discos vendidos. Depois de Daca, um beijo, vamos ouvi-lo no tema Agosto em Portugal.

0: Roberto Leal, Agosto em Portugal.
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0: 93.6 a frequência da Rádio Occitanie na zona de Villefranche de Ruerg, no Aveyron. Continuamos ainda com Roberto Leal e mais outro tema: Raça humana não tem cor.

Roberto Leal com este tema Caninha Verde nos artistas portugueses recordistas de vendas. Roberto Leal, mais de 25 milhões de discos vendidos em Portugal. Continuamos e o último tema que vamos ouvir hoje do Roberto Leal, um dos mais bonitos temas do Roberto Leal, Como é Linda a Minha Aldeia.

0: Roberto Lial, como é linda a minha aldeia.
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0: 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Continuamos agora com a crónica do Manuel, ele que nos vai falar hoje do Metro Mondego.
4: Amigos ouvintes da Rádio Occitanie, programa em português, muito bom dia. Tenho falado aqui há um pouco e várias vezes da passagem de ferrovia para uma espécie de autocarro moderno, a quem Coimbra chamam Metro Mondego. E aproveito hoje para lhes ler um texto que descobri e que diz respeito a esse assunto. O problema do desmantelamento faseado da ferrovia em Portugal, em mais de 1000 quilómetros de rede, tem motivos criativos diversos, em que os mais conhecidos são, por exemplo, diz-se que é inviável, não serve a ninguém e, terceiro, não é rentável. Para Coimbra, provou o cardápio único da criatividade lúsica, a troca de um serviço ferroviário funcional que durante muitos anos que foi, portanto, trocado por uma espécie de autocarro articulado a pilhas e de rodas tapadas, carimbado por quem direta e indiretamente contribuiu para esta imagem de 1926 da sua chamada Estação Central. Assim, Coimbra continua a viver uma especulação imobiliária que com certeza vai seguir daqui a pouco para transformar aquela bonita estação de Coimbra noutra coisa, ainda não se sabe o quê. Vamos lá ver. É pena porque podia-se lá ter posto um museu ferroviário, como em todas as partes do país existem secções museológicas, tanto na via estreita e, sobretudo, o grande museu ferroviário do entroncamento. Por aqui me fico hoje. Espero que tenham compreendido a minha reação. A todos, muito bom fim de semana.

0: Manuel Bravo com este tema Nasce na Estrela o Mondego.
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0: Quatro frequências da Rádio Occitânia na região Occitânia. Continuamos com o Top Portugal 2026, o Best Of, e vamos ficar com as canções mais ouvidas atualmente nas rádios portuguesas. Para já a voz do Badocha, Aqui Para Ti.

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1: Amar pela metade, um tema aqui interpretado pelo Scalema, mais outro tema, Fernando Daniel e a melodia da saudade. Eu...

0: Fernando Daniel com o tema Melodia da Saudade.
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0: Rádio Occitânia, programa Lusitânia. Continuamos com o melhor da música portuguesa 2026, Best of, o que se ouve mais nas rádios atualmente em Portugal. Uma novidade agora, Maria João é o nome dela e ela canta Mulher do Norte.

Ribeiro com o tema Essa Mulher. E para terminar, o melhor do Pop Top Portugal 2026, o melhor da música portuguesa que passa mais vezes nas rádios em Portugal, o grupo Vizinhos, Pobre Ex-Namorado.

0: Vizinhos, pobre ex-namorado, para terminar hoje este best of da música portuguesa.
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0: Rádio Occitanie, programa Lusitânia, os programas em português da Rádio Occitanie ao sábado das 7 às 9, Lusitânia. Ao domingo de manhã, o Olá Portugal, também entre as 7 e as 9. E ao domingo à noite, entre as 20 e as 22 horas, Lusitânia. Muito obrigado por nos terem prestado atenção e, no que me diz respeito, até para a semana.